0: Aliás, são 11:32 da... 11:32, homem. É o programa Clube do Brega, quase não sai. Bora ver, boa noite, quem fala?
1: Pronto, alô, boa noite.
2: Boa noite, Silvino Neve.
1: Boa noite, Silvino Neve, Fábio Noite Miraíma.
2: Boa noite, Silvino Neve.
0: Boa noite.
2: Sou Raimundo Matias, aqui de Sobral. Estou ouvindo seu programa e moro no bairro do João. Sou vigilante, estou de serviço hoje. Estou ouvindo seu programa todos os dias. Mande meus alô.
0: Vai a música.

0: E esse mês eu tô de aniversário, viu?
1: Parabéns.
0: Dia 21 de maio completei 66, viu?
1: Tá novo ainda, mano.
0: Bem novinho. É. Obrigado, senhorinho.
1: Cuidado pra não pegar um sarampo, uma papeira. Alô, boa noite.
2: Alô, boa noite.
0: Boa noite, Silvino Neves.
2: Boa noite, Silvino Neves.
1: É a mesma
0: boa
1: coisa.
0: Boa noite, Silvino Neves. Sou é Raimundo Matias.
1: É isso aqui.
3: Boa noite, meu amigo Silvino Neves. Estou na escuta do programa Clube do Brega. É um prazer imenso.
1: Está em Brasília, estou vendo aqui.
3: Forte abraço para vocês, seus ouvintes espalhados em todo o Brasil. Mandando um abraço aqui ao meu amigo Sargento Vicente em Afogados da Engazeira, minha cidade natal.
1: Pernambuco.
3: E gostaria de pedir a música de Elin Julião, que nasceu em Timbaúba dos Batistas, no Rio Grande do Norte, certo. Pedaço de Morena.
1: Vai valendo.
3: Segue com você, Silvio Neves. Um abraço também aos pernambucanos, principalmente do Vale do Pajeú. Aí, pessoal aí. De Flores e Afogados da Engazeira, que Flores é a cidade onde nasceu o pai de Luiz Gonzaga, seu Januário.
1: Aí é?
3: Um abraço, Silvio Neves. Boa noite.
1: Curiosa, boa noite. Tal
3: do Vale, direto de Brasília.
1: Valeu, meu irmão. Bora lá de música? Rocha, tem duas? Pedras de Morena? Só? E outro você bota Leandro Leonardo entre tapas e beijo, pra fechar esse ciclo.

beco sem saída. Esse é o Adelino Nascimento, talento de Maracassumé. Na Maracassumé é a última cidade do Maranhão para chegar no Pará. Pois bem, ou é outro. Não, agora eu me enrolei todinho. Pronto. Exatamente, se não for, vai ser agora. São 23 horas e mais 42 minutos. Todas as noites nós estamos aqui com o nosso programa Clube do Brega. Ontem, porque tem futebol, Fortaleza fez bonito, né? Beleza. Amanhã tem programa, sábado tem programa e é em dose dupla o Brega do sábado, porque é de 1 da tarde até as 4. Programa Clássicos do Brega. Um abraço a você, meus amigos da noite. Alô, padeiros. Falei dos profissionais da noite. Estava me esquecendo de falar dos padeiros. São uma profissão, vamos dizer assim, essencial, né? A pessoa se amanhecer um dia de manhã e não tem pão. Ora, e aquele pãozinho quentinho ali. Todo mundo gosta de um pãozinho quentinho, né? Pois é, para aquele pão chegar ali, alguém trabalhou a noite todinha. O pessoal preparou a massa, ajeitou, fermentou e tal. É quando é parte de 3 da manhã, tome-lhe fogo e tome-lhe não sei o que e tal, dependendo do tamanho da padaria, né? É um vai e vem medonho. A vocês, padeiros, o meu abraço e a última rodada musical. Vai!

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0: Um fóssil de 430 milhões de anos está exposto no Parque Nacional de Ubajara, após ser extraído da calçada de uma moradora de Tianguá, na Serra da Ibiapaba. O fóssil registra o movimento de animais invertebrados, que vieram antes dos dinossauros, e é estudado desde 2019. As informações com Beatriz Irineu.
1: A rocha da calçada de Dona Rosinha parecia ser apenas uma marca bonita, mas revelou um artefato com valor histórico imensurável. Existia ali um icnofóssil registrado, deixado pela atividade de animais e vertebrados marinhos semelhantes a vermes. O espécime é estudado desde 2019 e está exposto em um espaço de visitação do Parque Nacional de Ubajara. Com aproximadamente 700 quilos, formato triangular e cerca de 1,20 m de base, o material foi descoberto durante uma visita de estudantes a um museu. Um aluno associou o conteúdo apresentado a uma pedra que conhecia em Tianguá. A observação despertou a curiosidade de Jarbas de Negreiros, à época colaborador do museu e hoje docente temporário da UVA, e os pesquisadores que, algum tempo depois, visitaram o local e confirmaram a suspeita. Agora, o fóssil é gerido pelo Laboratório de Paleontologia do curso de Ciências Biológicas da UVA, em parceria com o Museu Dom José, o Instituto Chico Mendes de Conservação da Biodiversidade, o ICMBio, e a comunidade local. A descoberta originou também, em 2019, o projeto de iniciação científica escolar chamado Pavimento a Patrimônio, desenvolvido pela UVA para estudar o material e também protegê-lo. Isso porque a pedra já apresentava sinais de desgaste e danos provocados pelo uso cotidiano. Os registros pertencem ao período Siluriano, da Era Paleozoica, quando a ocupação dos continentes ainda dava os primeiros passos e grande parte da vida conhecida estava concentrada nos mares.
0: O Instituto Nacional de Estudos e Pesquisas Educacionais Anísio Teixeira publicou a chamada pública para quem quer fazer parte da Rede Nacional de Certificadores, responsáveis pela aplicação do Enem, da PND e do Enamed. Rodrigo Miranda traz os detalhes.
2: Podem se candidatar servidores públicos do Poder Executivo Federal e docentes das redes públicas de ensino estaduais e municipais, desde que sejam efetivos e estejam em exercício da docência em 2026. É necessário ter o ensino médio como formação mínima. Conforme o edital, não é permitida a inscrição de quem possui cônjuge, companheiro ou parentes de até terceiro grau inscritos no Enem, na PND ou no Enamed. A remuneração regular é de R$ 510 e a excepcional é de R$ 564 por dia de atuação. Os interessados vão atuar na certificação dos procedimentos de logística operacional e na aplicação do Exame Nacional do Ensino Médio, o Enem, da Prova Nacional Docente, o PND, e do Exame Nacional de Avaliação da Formação Médica, o Enamed. As inscrições vão

0: de 8 a 28 de junho pelo sistema RNC.
1: Acontece hoje, das 8 da manhã ao meio-dia, no município de Ibaretama, a formação Cego Aderaldo, História, Memória e Produção Artística. A formação é voltada para professores, estudantes e agentes culturais da região. A atividade é gratuita, de classificação livre, e ocorre na rua Padre João Auscopel, número 113, no bairro Centro.

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0: O Brasil ainda perde centenas de mulheres por ano durante a gestação ou em um período de 42 dias após o fim da gravidez. A razão de mortalidade materna no país é de 56,4 a cada 100 mil nascidos vivos, segundo os últimos dados disponíveis de 2024. Isso significa que apenas neste ano foram registrados 1.347 óbitos. A meta do país é chegar a 30 mortes a cada 100 mil nascidos vivos até 2030. Os dados são do Sistema de Informações sobre Mortalidade, consultados no Observatório da Saúde Pública. A maioria dessas mortes, 9 em cada 10, é evitável, segundo a Organização Pan-Americana da Saúde. A pele de jumento tem movimentado cifras milionárias no mercado chinês. O produto sai a baixo custo do Ceará para a Ásia, o que tem gerado insatisfação em setores da economia e debates políticos. A reportagem é de Letícia do Vale.
1: Você sabia que no Brasil o jumento comum é vendido informalmente por valores entre R$1 e R$10? Mas quando chega lá na China, esse mesmo animal pode render até R$1.500. As informações são da Organização em Defesa da Espécie, The Dunk Sanctuary. No país asiático, o colágeno tirado da pele do jumento é usado na fabricação do ejial, um produto da medicina tradicional chinesa associado a promessas de rejuvenescimento, melhora da circulação e vitalidade. Os resultados do cosmético, no entanto, não têm comprovação científica. Apesar de se tornar um produto lucrativo lá fora, não é viável que o agronegócio cearense invista em cadeias produtivas do bicho. Isso ocorre porque a velocidade de abate dos animais para atender a demanda industrial é muito maior do que a capacidade de reposição populacional da espécie. Segundo estudos, um rebanho criado com 200 mil fêmeas de jumentos levaria pelo menos 15 anos para fornecer 1,2 milhão de peles. Por outro lado, a demanda anual da indústria do ejial é de no mínimo 5,9 milhões de peles. Assim, o que resta no Ceará e no Brasil é um comércio informal baseado na captura de animais abandonados ou na compra barata da espécie. Esse cenário leva a um segundo problema. Especialistas apontam que a circulação de animais sem vigilância sanitária adequada aumenta o risco de disseminação de doenças e

pode comprometer a reputação internacional do agronegócio brasileiro. Entre 1995 e 2017, o Ceará perdeu 72% da população de asininos, ou seja, jumentos, burros e asnos. Já no Brasil, a baixa na população do animal já supera 94%. Mantido o ritmo atual de abate, a estimativa dos estudiosos é que os jumentos comuns irão desaparecer do Brasil em 2030.

0: Geminiano entende, né? Geminiano fala muito de sai para lá com as correntes, entendeu? E essas correntes, né? Essa, às vezes você pode estar com a vida aí paralisada, porque Gêmeos quer respirar novos ares. E a gente está sendo convocado a isso. Vamos respirar novos ares. Mas o que é que não está permitindo? Pode ser que seja uma filosofia de vida que eu tenha, uma crença. Aí a gente vai para o lado sagitariano. Que crença é essa? Que conhecimento é esse que eu tenho que eu não estou conseguindo me movimentar? Às vezes eu acredito numa ideia. Eu acredito de uma forma tão fervorosa que eu fico ali parada, a minha vida não se movimenta. Então, o que é que você quer? Você quer viver novas experiências? Você quer fazer novas escolhas? Ou você quer estar preso aí àquelas velhas ideias, àquelas velhas crenças? Não podemos esquecer que a gente tem aí um Júpiter exaltado no signo de Câncer, e Júpiter é o planeta que rege Sagitário, o maior de todos, né? Então, Júpiter tá aí querendo abençoar a nossa vida. Júpiter traz muitas bênçãos. Júpiter entrega pra gente o que a gente quer, o que a gente precisa, mas só se for verdadeiro, só se tiver alinhado com os meus valores, entendeu? Não adianta querer forçar a barra em nenhuma situação. Essa lua cheia vai falar muito o quê? Eu quero fazer um movimento, mas esse movimento tem que estar alinhado com as coisas que eu acredito. Vamos pensar que Gêmeos, ele junta informações. Gêmeos é aquele que sai recolhendo informações, que pega muitas informações, é meio que o repórter. Gêmeos é aquele que faz o corre. Gêmeos é um signo que ele consegue se movimentar por todos os lugares. E a gente está falando de um eixo mutável, um eixo de movimento. E quando esse gêmeo se movimenta por todos os lugares, recolhendo aí informações, a gente está pegando muitas informações, o que é que acontece? A gente vai, com a lua cheia em Sagitário, dar significado para tudo isso. A vida precisa de um sentido, a vida precisa de um significado. Então, existe uma carga mental. Existe um barulho, eu acho que vocês que estão aí ouvindo, né? Essa carga mental, esse barulho, existe uma curiosidade. A gente tá aí com muitas informações, tá? Mas uma coisa que eu também tenho a dizer para vocês é que essas informações todas a gente tem que ter muito cuidado. Por quê? A gente vive num mundo onde o que é que a gente quer? O que é que todo mundo quer? Atenção hoje. Hoje em dia é muito difícil. É a gente ficar atento. Então, a atenção está sendo uma moeda muito cara, tá? São muitas informações. Sabe aquela coisa? Cada vez mais vão criando estratégias, né, de como prender a atenção, como capturar a atenção. Isso é muito geminiano. Tem uma dispersão no ar. Mas a dica aqui é a seguinte: se eu coloco muita atenção no outro, em muitos conteúdos, em várias coisas, eu não me percebo, eu me distraio de mim, entendeu? Então, o que é que eu preciso fazer? É ficar mais atento, fiquem atentos ao que anda passando aí na cabeça de vocês, ao que vocês andam sentindo. A gente está entrando aí no mês que vai ter muita fala, vai ter muita coisa a ser dita. Mercúrio entra em Câncer, então tudo que estava ali guardadinho, a gente vai visitar aqueles locais de conteúdos ali antigos, coisas que a gente guardou por muito tempo. Então chegou a hora. Não é mais para guardar o que precisa ser dito, mas como eu vou falar isso para as pessoas? Como eu vou colocar isso no mundo? Eu vou colocar isso não é a partir de um lugar do lado sombra de Câncer, que é o drama, a chantagem, sabe? Aquela coisa bem ficar ali. Não, de forma madura, né? O mês de junho tá pedindo um amadurecimento. E isso tem que ser o quê? O momento também pede descanso. Nesse momento de tanta informação, de tantas ideias circulando, de tanto movimento, vai ser difícil descansar em junho. Festa junina, Copa, então vai ser um momento assim
1: É
0: muito.
1: muita

0: coisa, né?
1: É muita coisa acontecendo, como é que eu vou descansar no mês de junho? Mas quando eu falo de descanso, não é aquele descanso que, ah, eu vou dormir, não. Eu tô falando de uma ação consciente. Eu preciso de uma ação consciente na minha vida. É, eu preciso estar aqui, conectada no presente, né? Até quando eu falo da lua cheia em Sagitário, eu tô falando de um centauro. Eu tô falando de uma figura que é metade homem e metade cavalo. Metade homem tá ali com a flecha apontada pro alto, pras estrelas. Mas a metade animal tá ali, com as patas no chão. Tem aquele lado instintivo. Enquanto Gêmeos tá lá no ar, Sagitário tá com as patas, né, apontada no chão, aquela coisa cavalar. Então, o que é que isso tem a ver? A gente precisa também aterrar um pouco esse pensamento, esse excesso de informações, tudo o que está acontecendo, porque Sagitário fala de corpo, de pernas, de músculo. É um signo que rege essas partes do corpo, né? Então, não é só sobre ficar ali na filosofia, ficar ali falando coisas. Sabe aqueles discursos? Hoje todo mundo tem um discurso muito bonito, né? E às vezes a gente não coloca em prática. E eu falo por mim também, né? Porque às vezes eu me preparo, eu venho aqui falar para vocês as notícias do céu. Às vezes eu encontro um ouvinte. Ontem eu encontrei um ouvinte que sempre diz: ai, Juliana, eu adoro ouvir as informações. Por quê? Porque, de uma forma ou de outra, eu levo um pouco de esperança para a minha vida, né? Mas, às vezes, a gente não consegue colocar em prática. Então, assim, eu tenho um conhecimento, isso é Sagitário, mas como eu vou colocar em prática? Gêmeos, como é que esse conhecimento vai estar ali no meu dia a dia? Vai estar ali circulando? Então, Gêmeos vive e Sagitário, ele vai filosofar. Então, como é que a gente pode integrar isso? O que eu acredito, com o que eu faço, com o que eu vivo. Então, eu vou viver a minha filosofia, eu vou viver a minha verdade, eu vou viver tudo isso que eu acredito. Aí vai ser a hora de revisar. Será que vale a pena? Júpiter está em Câncer, regendo essa lua cheia em Sagitário. Será que vale a pena eu estar ali presa a uma ideia ancestral, Câncer, a uma ideia familiar, um padrão familiar, uma crença muito antiga, né? E Sagitário, Tom Barros, quer crescer, quer expandir, e será que eu vou conseguir crescer e expandir tendo aquela ideia pequena, apegada àquela coisinha que não me leva a nada? Então, gente, chegou a hora de liberar tudo isso. A gente vai entrar aí no mês feliz, junho, que tem muito a ver com a deusa Juno, né? Que é uma deusa romana, que ela fala muito da fertilidade. Ela é protetora das mulheres, dos relacionamentos. E é muito simbólico, né? Porque em junho a gente tem Dia dos Namorados. Junho a gente tem as festas de São João, Santo Casamenteiro, Santo Antônio. Então, assim, é um mês que fala muito de relacionamentos e de amor. A gente vai ter a entrada aí da Vênus no signo de Leão. Então, vai ser aquele momento que essa Vênus sai de Câncer, essa Vênus que está buscando aí pertencimento, essa Vênus que está aí mais carente, querendo acolhimento, querendo pertencer. Depois ela vai chegar maravilhosa no signo de Leão para você viver um mês aí feliz, né? De buscar prazer na vida. A vida não tem que ser só peso, não. A gente também pode buscar momentos, por mais que tudo esteja difícil, né? O que é que me faz bem? Não se apegue à dor, não se apegue ao problema. E aí, e isso a gente pode fazer a partir dessa ação consciente que eu falei para vocês lá inicialmente. Para e pensa, por que isso me feriu? Por que isso aqui tá doendo? Tudo é uma questão da gente olhar pra gente e esquecer do outro, né? A gente fica o tempo todo: ai, porque foi o outro que me colocou nessa situação, ninguém vai te salvar. Eu falo sempre isso para as pessoas: ninguém vai te salvar. A gente está querendo ali que algo chegue. Ai, alguém vai me salvar, o príncipe que vai me salvar. Não, ninguém vai te salvar, só você pode fazer isso por você, tá? E quando você se alinha a isso, você consegue viver relacionamentos saudáveis. E aí a gente

0: de fazer agora um pouquinho para cada
1: Para cada um,
0: signo,
1: é.
0: né? A gente agora pode fazer o que essa lua cheia vai convocar cada um. Vamos lá, ver aqui a área da vida. Os arianos vão ser totalmente convocados a se libertar desses pensamentos, dessas crenças, mais do que todos os signos. Muita coisa vai ser revelada para você, ariano, nos próximos dias.
1: Eita.
0: E é, olha aí, o ariano aqui, muita coisa vai ser revelada. Então vocês precisam refletir o seguinte: que tipo de crença está impedindo meu crescimento? É um ano de crescimento para você, ariano. Eu venho dizendo isso faz tempo. E você precisa se libertar de crenças que estão te impedindo de crescer, tá? Agora você enxergou as possibilidades. E por que você não vai? Para quem é de touro, essa lua cheia em Sagitário vai te convocar a sair da mágoa. Você tá magoado, taurino? Você tá guardando aí ressentimentos? Você tá com medo? O que é que tá rolando aí na sua vida? Explore. Sagitário fala de. É o arquétipo do explorador, do aventureiro. Mas você vai explorar esse seu mundo interno. Você vai explorar esse seu lugar aí que muitas vezes você não mostra. Vai ter que lidar com sombras, com alguns tabus, justamente para você conseguir passar para a próxima etapa. Então, tem algo aí a limpar, tem um desapego aí a ser feito. Os geminianos. A lua cheia vai colocar um espelho enorme na tua frente, tá, geminiano? Imagina aquele espelho enorme onde você vai se ver a partir desse outro. E essa lua cheia vai exigir o quê? Uma verdade nas suas relações. Como é que estão os seus relacionamentos? São verdadeiros? Você está se relacionando com verdade? Então é isso. As relações vão subir no palco agora. Para quem é de câncer, chegou a hora de deixar os pesos e as sobrecargas. Anota aí, canceriano, você vai ter um dia de muita sorte esse mês de junho, o dia 9 de junho. Anota e depois me contem o que aconteceu aí. Pode ser antes ou depois, mas 9 de junho, ó, vai estar muito potente para vocês, tá? É aquele momentinho de sorte. Então, você só para viver esse momentinho de sorte, você só precisa deixar de lado os pesos e as sobrecargas. Tem algo pesado aí, tá? E esse algo pesado tá deixando você se arrastar. Tipo aquele caranguejinho, entendeu? Então você anda se arrastando, mas agora tá na hora de tirar esses pesos e ir pra vida. Pra quem é de leão, a pergunta que eu faço pros leoninos: o que perdeu o sentido aí na sua vida? Você precisa de motivação, de prazer. Então, se algo aí perdeu o sentido, passa para outra, tá? Então, assim, chegou a hora de o que é que me faz bem nessa lunação. Os virginianos estão aí com a faca e o queijo na mão. Carreira, sabe? Então, para quem é de virgem, para quem tem ascendente em virgem, eu vou te dizer, aproveita junho. Porque pessoas legais podem chegar na tua vida, tá? Pessoas que podem te ajudar. Que podem dizer assim, poxa, vamos lá, e algo muito legal pode surgir aí para você. Então, fique muito ligado aí nos convites, nas parcerias. É hora de decidir, Virginiano. Se você decide e dá o passo, pronto, tudo vai acontecer de bom, boas parcerias. Mas essa lua cheia em Sagitário ainda vai pedir para você olhar para essas crenças, né, familiares, coisas do passado que você ainda vem carregando e que te impedem de crescer. Para quem é de Libra, eu te pergunto, o que é que precisa ser dito, Libriano? Você está aí tendo que mudar a sua forma de comunicar. Às vezes você está perdendo uma oportunidade na sua vida porque você não está olhando para o que está do seu lado. Às vezes tem uma pessoa ali ao seu lado tentando te falar alguma coisa, mas você está focado em algo maior, querendo algo maior. Mas sabe aquela coisa? Às vezes o aprendizado está ali e às vezes o ser humano, nós, né, seres humanos, somos tão arrogantes que às vezes a gente está buscando a resposta em algo muito maior, quando na verdade está ali, pertinho de você e você não viu. Então, olha para o lado, tá? Para quem é de escorpião, valorize seu passe. Nesse mês de junho, é o

0: de olhar para a vida financeira, tá, Escorpiano? E quando eu digo valorize seu passo, valorize seu trabalho, valorize a sua entrega, porque é um mês de sair da escassez, é um mês de se conecta com a tua verdade, porque o dinheiro vem. Você chegou a hora de você encerrar esses ciclos de escassez aí na sua vida. E o Sagitário é lua cheia toda sua, um mês muito importante para você. Eu sei que seus relacionamentos estão em alta agora, mas, Sagitariano, você precisa olhar para você e olhar o passo que você está dando. Você sabe que você não precisa pedir licença para entrar em lugar nenhum, né? Você entra, as portas estão abertas para você. Então, se conecta com isso, porque você vai atrair pessoas e dar uma elevada aí nas suas relações. E os capricornianos, pode ser um mês de mais silêncio. Você começa o mês aí silenciando, se resguardando. Existe aí, Capricórnio, alguns medos ocultos que você não assume. Que medos são esses? O que é que você não está assumindo ainda? Tem algo novo para acontecer, mas antes disso tem um trabalho de bastidores a ser feito. E esse trabalho de bastidores vai ser o melhor trabalho da sua vida, sabe? Às vezes você quer ir para fora, quer o reconhecimento, mas tenta se resguardar aí a partir do dia 31, nesses primeiros dias de lua cheia. Olha para a sua vida, para as brigas que você ganhou, para as brigas que você perdeu. Recalcula a rota para ir com mais força para a vida. Para quem é de aquário, eu acho que vai ser aquele momento que os aquarianos vai olhar fortemente, né? Qual é a minha turma, o que é que eu preciso colocar no mundo, qual é o meu projeto, qual é o meu grande projeto para o futuro aquariano, porque existe aí muitas possibilidades. Com a entrada de Plutão em Aquário, que vai durar aí uns 20 anos, você vai ser muito responsável por essa reforma que vai acontecer no mundo, né? Você é a pessoa do coletivo, você é a pessoa que se preocupa com o social e você precisa de um projeto e você precisa de estar bem acompanhado nesse projeto. Então, tem algumas pessoas, tem uma turma aí que você não se identifica mais, é como se essa lua cheia fosse falar assim para você: olha, a sua verdade não está alinhada com essa galera aqui que você anda. E isso vai ser muito forte. Isso vai ser colocado aí na sua cara. Que verdades são essas suas que você ainda não colocou para fora para se conectar às pessoas, para se alinhar às pessoas? E finalizando aqui com os piscianos. Os piscianos estão num momento muito especial de olhar para as suas metas profissionais, tá? Então, você que é de peixes, chegou a hora de sair dessa invisibilidade, pisciano. Chega de ficar ali, para onde eu vou, se sentindo perdido. A sua carreira, a sua imagem pública, as suas metas de vida, né, estão totalmente ativadas, sendo abençoadas por Júpiter, um planeta grandioso, benéfico, que entrega para a gente o que a gente precisa. Então, a gente precisa o quê? Você que é de peixes ou tem ascendente em peixes, assuma o que você quer. Assuma sua autoridade. É muito uma questão assim de autoridade. É sobre o seu posicionamento no mundo nessa primeira quinzena. Então, que fique muito claro para você o que é que eu quero e onde eu quero chegar.
1: Eita, Juliana.
0: São muitas coisas.
1: Bom, né? Meio do ano chegando também, metade do ano.
0: A gente tem aí no dia 21, vai acontecer aquele momento, né, dos solstícios, aquela noite isso, mais longa, né? 21, então é aquela metade que chega. E a gente pode pensar o quê? Que esse mês de junho, vamos pensar que a primeira quinzena, né, ainda traz esse movimento geminiano. A gente ainda está com muita energia geminiana e a segunda quinzena a gente pode se recolher mais. A energia canceriana bate aí à nossa porta, né?
1: Muito
0: pedindo recolhimento.
1: Muito bem, Juliana Formiga. Os astros
0: As estrelas me disseram.
1: As estrelas me disseram.
0: Arroba as estrelas me disseram.
1: Arroba as estrelas me disseram.
0: E até a próxima sexta.
1: Até a próxima sexta-feira, se Deus quiser.
0: Se
1: Nós
0: Deus
1: estaremos
0: quiser,
1: aqui.
0: Barros.
1: Um abraço, Juliana.

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0: 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Tom Barros.
1: 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São 7:50.
0: Minuto Papo Carreira.
1: Estão abertas vagas para novos profissionais em 10 municípios cearenses para uma empresa de internet. Renato Bezerra tem as informações.
0: Renato Bezerra.
2: A Brisanet abriu processo seletivo para o cargo de supervisor comercial de cidades em 10 municípios cearenses. Para se candidatar, é preciso ter o ensino superior completo ou em andamento em administração, marketing, gestão comercial ou áreas correlatas. As inscrições podem ser feitas até 7 de junho pelo site de carreiras da Brisanet, onde o candidato deve selecionar a cidade de interesse e fazer o cadastro para a vaga correspondente. Como benefícios, a Brisanet oferece plano de saúde odontológico, auxílio creche, seguro de vida, Well Hub e desconto de até 60% em instituições de ensino superior. A lista de cidades com vagas disponíveis pode ser consultada na nossa matéria no site do Diário do Nordeste, clicando na editoria Papo Carreira. Renato Bezerra para a Rádio Verdinha FM 92.5 e TV Diário.
1: Muito obrigado, Renato Bezerra. 7:52.
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1: O encerramento das atividades do Hospital Colônia de Barbacena, em Minas Gerais, representou uma das marcas mais emblemáticas da luta antimanicomial aqui no Brasil. Criado em 1903 como Centro de Tratamento de Pessoas com Transtornos Mentais, o local é um dos mais associados a violações dos direitos humanos. Cerca de 60 mil pacientes morreram e 1.800 corpos foram vendidos a universidades. O hospital recebeu a alcunha de Holocausto Brasileiro por conta das ações. Para falar melhor sobre esse assunto, encerramento desses centros em diferentes locais do Brasil e a luta antimanicomial, a gente conversa agora com o psicólogo Rafael Aires. Bom dia, Rafael.
3: Olá, bom dia.
1: Rafael, essa luta que vem se intensificando em todo o país para o fechamento dos hospitais psiquiátricos que trabalhavam, como nós citamos aí, este Hospital Colônia de Barbacena, essa luta ainda tem que seguir de uma forma muito intensa, não é, Rafael?

0: Sim, a reforma psiquiátrica, enquanto um dispositivo, enquanto um campo de ação, ela ainda é perene, né? Quando você cita aí o Hospital de Barbacena, né, é importante a gente destacar, né, que ele foi fechado recentemente, né? Contudo, esse processo, né, de fechamento dele vem desde a década de 80, né? Então, isso é um marco, para a gente observar enquanto sociedade. Né, o quanto ainda é lento esse processo de fechamento, né, dos hospitais.
1: Agora, aqui no estado do Ceará, e eu acompanhei muito aqui na cidade de Fortaleza, vários hospitais já encerraram suas atividades, né? Nós tínhamos vários aqui na capital. Hoje, praticamente, tem ali o Hospital Mental de Messejana, para onde as pessoas em crise aguda, em surtos mais fortes, são levadas. Mas há, naturalmente, na cidade um outro cenário a respeito disso, hein, Rafael?
0: A ideia é justamente o respeito aí da Lei 10.216, que trata aí a questão da saúde mental, né? A ideia é que o atendimento e o cuidado ele seja feito regionalizado, né? Então a ideia não é ficar em hospital de saúde mental, né? Em hospital psiquiátrico, é ficar no cuidado de rede. Por isso, o fortalecimento, né, da RAPS, que é a Rede de Atenção Psicossocial, com seus dispositivos e equipamentos, como o CAPS, o serviço, né, residencial terapêutico, né? Então são pontos de cuidado, né? Você falou de dispositivos que foram fechados em Fortaleza. Nós tivemos o Miri Lopes, né, que foi fechado em 2012, e dos seus 200 leitos, né, 160 eram financiados pelo SUS, né? Então isso tem um direcionamento aí. Então houve um desfinanciamento, né, desse dispositivo. E justamente aí a ideia é que tenha cada vez mais um investimento aí, dentro da RAPS, né, que é essa rede de atenção. O Ceará acaba ficando como referência também com os hospitais regionais, que estão com leitos de saúde mental também.
1: Eu sei. Esse atendimento no CAPS, que a gente acompanha, trabalho inclusive feito com muita atenção pelos funcionários, eu tenho acompanhado também, os CAPS têm condição de atender a demanda, hein?
0: Ainda não, né? No Ceará, nós temos 184 municípios, né? Dentro desses 184 municípios, nós não temos CAPS em todos, né? Algum tempo atrás foi publicado uma política estadual de saúde mental, álcool e outras drogas, né? E uma das ideias dessa política é, inclusive, um financiamento regional, né? Então, prefeituras podem, né, buscar e fazer convênios e fazer um CAPS regionalizado, né? Isso é uma ideia. Esse dispositivo de cuidado, nós temos o primeiro CAPS, né, no Ceará, foi em 91, lá no município de Iguatu, né? Então, é algo que a gente ainda precisa fortalecer muito enquanto política pública, enquanto investimento, né? Então, não só o CAPS, porque não adianta só fechar os hospitais psiquiátricos, a gente precisa garantir que as pessoas, né, hoje em dia, né, nos hospitais de saúde mental aqui no Ceará, existem pessoas que são residentes, né, pessoas que estão morando nesse hospital há 10, 20 anos, né? Apesar de ter uma equipe de desinstitucionalização, muitos desses, né, que é uma equipe multidisciplinar que faz com que essa articulação para que esse sujeito possa, né, entrar em contato com a família ou voltar para casa, mas muitos desses laços já foram fragilizados. Então, a estratégia dentro do cuidado em rede seria justamente o serviço residencial terapêutico. E aí, esse serviço, né, nós temos poucos aqui, no Ceará, né? São seis residências terapêuticas.
1: Como é que funciona, hein? Diferentemente dos hospitais psiquiátricos.
0: O serviço, porque a ideia, né, pela a lei é que o hospital ele não exista, né? Então, por exemplo, se uma pessoa tem uma fratura, vai para um hospital de trauma, né? Se tem uma questão que envolva aí, né, outras áreas de saúde, vai para o hospital de referência, né? Então, assim, e ninguém fica trancado lá. É importante destacar, né, que essa reforma, né, da reforma psiquiátrica dentro da perspectiva dos hospitais, né, o cuidado ele se deve ter em liberdade, né? Então, o serviço residencial terapêutico é justamente para que essas pessoas que estão residindo no hospital, né, possam ficar em um cuidado, né, integrado, disciplinar, que não nessa lógica prisional, digamos assim.
1: Eu sei. Agora, dentro de casa, né? Esse trabalho que é feito em casa,
0: Isso.
1: como seria operacionalmente essa parte? Porque

0: Muitas vezes o paciente ele pode ter crises graves e agudas e agressivas. Então já é uma coisa mais difícil de se cuidar em casa se não houver uma pessoa especializada para conter aquele momento. Como é que se faz nesse caso?
1: O atendimento, né, em crise ele continua existindo. Daí os hospitais, né, o próprio Hospital de Saúde Mental, lá em Messejana, ele está com um plantão, né, de saúde mental. Né? Então a ideia é que o atendimento ele seja prestado, mas que a pessoa possa retornar, né? não fique lá, né? Não funcione como um depósito de pessoas, que foi o que ocorreu, né, lá no município de Barbacena. Tanto que o Franco Basaglia, quando teve na experiência lá em Barbacena, em 1979, ele chamou a coletiva de imprensa e ele disse que tinha testemunhado aí, né, um dos maiores massacres da história da humanidade, né? Comparou, inclusive, com um campo de concentração.
0: Eu sei. Pois então, hoje nós temos, por exemplo, uma situação onde a pessoa que na família tem um problema de saúde mental, ela deve ser tratada via CAPS, primeiramente. Assim, uma pergunta, nos CAPS, há, pelo menos em alguns deles, local para permanência durante o período da crise ou não?
1: Sim, o CAPS ele tem tipologias, né? Então, nós temos o CAPS tipo 3, tá? E o dispositivo do CAPS, ele tem que ser dentro de uma concepção territorial, certo? Então, esse cuidado territorial em rede, porque o sujeito ele não é atendido só no CAPS, né? Existe todo um mecanismo, como assistência social, né? Unidades básicas de saúde, né? Então, todo um cuidado de rede também dentro dessa ideia. Trabalho, empreendedorismo, tá? Então, a equipe do CAPS, né, tem clínico geral, psiquiatra, psicologia, né, enfermagem.
0: Eu sei.
1: Além dos grupos terapêuticos, né? Então, não é só o cuidado da medicação, né? Mas são grupos terapêuticos, né? Grupos com famílias.
0: Eu sei. Então, dentro dessa colocação que está sendo feita, nessa reforma antimanicomial, com fechamento, como nós acabamos de falar, principalmente dessa colônia lá de Barbacena, a tendência é que haja um avanço, um progresso muito grande nessa conscientização de que a pessoa deve ser tratada em casa. Entretanto, tem momentos de crise mais aguda, tem um hospital específico para atendimento apenas na parte da crise. Terminou a crise, volta para casa. Em síntese, é isso.
1: Isso, como em qualquer serviço, né, de saúde. Você não fica, né, a não ser que tenha uma necessidade específica.
0: Perfeito. Psicólogo Rafael Aires, muito obrigado pela sua participação, muito obrigado pelos esclarecimentos e tenha um bom fim de semana.
1: Bom dia.
0: 8:01, a gente faz o intervalo, volta daqui a pouquinho conversando com Wilton Bezerro, comentarista da Copa.

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1: Um dos momentos melhores do programa, um dos momentos é conversar com o Wilton Bezerra. Eu adoro conversar com o Wilton Bezerra. Aliás, tem um slogan seu, Wilton Bezerra, comentarista que joga com a verdade, né? Slogan que você usou durante...
2: Agora está diferente agora.
1: Qual é agora?
2: Agora, o comentarista alado.
3: Meu Deus.
1: Comentarista alado. Pois comentarista alado. Vamos ter o fim de semana aí. O Fortaleza jogando lá na Arena Sincredi, não é? Vai enfrentar o Atlético Clube. O Fortaleza e o Ceará Esporte Clube, o Vozão. A torcida está aí fazendo protesto danado, dizendo público zero no estádio, que negócio todo. Enfrenta o Operário. Final de semana, portanto, a rodada é com você, Wilton Bezerra.
2: Pois é, rapaz, é uma diferença danada e a gente lamenta entre as duas situações, a do Fortaleza e a do time do Ceará. O ideal, principalmente com relação às refregas com os outros, o importante é que os dois estejam em posição equilibrada. Não só com relação às refregas, ou não bonito com os outros, mas em qualquer situação. É ruim para o futebol cearense e para o ecossistema do futebol, que eu insisto tanto em destacar, quando um está bem e outro está mal, o ideal é que os dois estejam bem. São essas locomotivas que colocam o futebol cearense nos trilhos. A situação do Fortaleza é melhor. Afinal de contas, vem de uma vitória importantíssima contra o Sport, que alegrou a sua torcida, 2-0 dentro da Ilha do Retiro, silenciando os arraiais da ilha. Foi realmente um negócio impressionante que ainda hoje repercute aqui e em Pernambuco. O que tem de torcedor do Sport com dor de cabeça não é pouco, não. Mas eu percebi que naquele jogo o time do Fortaleza demonstrou uma certa fadiga, né? Através de alguns jogadores cansados. Esse Militeiro, por exemplo, ele deveria ter sido substituído mais cedo. Ele estava caindo por cima da bola. E ele, inclusive, criou uma situação muito perigosa dentro do jogo, porque faltavam 42 minutos, com mais desconto, bota mais 7 a 8 minutos de partida, com desconto em tudo. Imagine se o Sport, mesmo se arrastando, consegue empatar aquele jogo. Aí se ia para a penalidade. E se o negócio não dá certo numa partida que era do Fortaleza, que pertenceu ao Fortaleza, principalmente depois daquela proeza que foi o gol marcado por Vitinho. Mas ele perdeu gols, perdeu pelo menos umas 3 oportunidades. Conseguiu fazer um. E foi expulso de campo. Foi terrível. O Mucuri, por exemplo, também foi substituído. O Maílton, que é um dos grandes nomes, eu até não entendi bem, ele não foi bem na primeira etapa, mas tirar o jogador Maílton do time para colocar o Rodriguinho é um negócio que a gente fica sem entender. O treinador Carpini deve ter as suas razões. Mas pelo que se sabe, ele tem o elenco todo à sua disposição. Inclusive teria o jogador Pochettino, que não jogou na última partida. Mas é aquela história, eu não sei o que bem ele vai fazer, o Carpini. Se ele modifica, se ele parte para esse controle.

0: carga, porque afinal de contas o jogo foi muito pertinho, né, do compromisso do sábado. Ficou meio pesado pro time do Fortaleza.
1: É verdade.
0: O adversário do Atlético, esse time é bom, hein? Vai jogar em casa. Esse é o primeiro obstáculo do nosso futebol. Depois vem o Ceará, pega o Operário, o jogo é aqui. Mas o Ceará atravessa uma maré baixa, muito difícil. Protesto da torcida, protesto até em torno de reunião que a direção faz. Há um inconformismo com a má campanha do time. E o negócio realmente tem azedado para o presidente João Paulo. E veio um pronunciamento falar que o problema era a arbitragem, que ia protestar junto à CBF, que ia fazer isso, que ia fazer aquilo. Eu acho que seria melhor o João Paulo silenciar do que aparecer com uma desculpa desse tipo, com uma argumentação desse tipo, sinceramente falando. O fato é que o time tem problemas, sim. Está anunciando aí a contratação de um lateral chamado Brian, jogador de 29 anos e que já teria jogado por muitos times do Brasil, inclusive Ponte Preta, Paysandu. E o Ceará tem sérios problemas pelos lados. Mas não é só isso. Resolveram afastar Vina e Pedro Henrique. E a coisa ficou um pouco difícil da gente entender. É uma atitude apenas como cortina de fumaça? É aquela história de tomar uma providência para não tomar providência nenhuma? Seria uma simples troca de guarda, digamos assim, diante das reclamações da torcida? Vamos imaginar aqui uma providência. Agora fica difícil, porque na explicação do pessoal do Departamento de Futebol, um disse que a coisa se deu por decisão do Moza. Não conto mais com vocês dois. Foi bastante claro. Depois veio o Ricardinho que disse: é porque o Vina está se recuperando de uma lesão. Por contusão, por deficiência técnica, por não participar, digamos, daquele movimento em grupo e tal, aquela coisa de unir todo mundo em torno do objetivo. Quem estaria misturando? Os jogadores? O que é que está realmente existindo no Ceará Sporting Clube? O fato é que os dois jogadores estão apartados. E geralmente essas coisas são tomadas assim, mas numa posição para arquibancada, para plateia. O fato é que o time do Ceará não está legal, não. Está mal explicado, não vem jogando bem. E a gente dá uma olhada e não vê muitas perspectivas, não. Vai ser um tremendo esforço para procurar resolver os problemas com aquilo que o time tem. Porque contratação realmente para valer está muito difícil. Fica toda aquela ilusão lá, porque a janela vai abrir, porque a janela vai fechar, porque a janela é isso, porque a janela é aquilo. Como se a janela aberta ela trouxesse grandes soluções de imediato para o time do Ceará. É lamentável isso. Mesmo porque seria bom aprumar o choque, porque ainda está muito cedo, né? Para a gente dizer que realmente está tudo definido, está muito claro. Não, não é bem assim, não.
1: É verdade.
0: A diferença dos times, a diferença de um para o outro ainda é muito pequena. E quem sabe engatar dois resultados positivos já melhoraria muito a situação.
1: É verdade.
0: Então vamos torcer, né? Para que as coisas deem certo e que nós possamos respirar, portanto, um clima assim de maior tranquilidade com relação ao futuro de Ceará e Fortaleza dentro dessa Série B.
1: Ô, Wilton, é isso, Tom. Wilton, o que eu achei interessante, eu estava vendo no jornal Diário do Nordeste a matéria, até o treinador do Fortaleza, né? Falando de suas mágoas, porque foi muito agredido no começo, incompreendido no seu trabalho inicial e tal, e agora está com resultado. De qualquer maneira, está aí o Fortaleza decidindo o campeonato do Nordeste, está aí o Fortaleza na Copa do Brasil, pegando o Palmeiras. O Fortaleza está no quinto lugar, quer dizer, na faixa do playoff ali na Série B do Campeonato Brasileiro. Está seguindo. E por que essa incompreensão, essa coisa assim da torcida com o treinador, hein?
0: O que a torcida reclamou e que a imprensa criticou em muitas oportunidades teve uma razão de ser. Eu vejo o Carpini assim, muito abespinhado, sem razão. Ele devia se preocupar em treinar o Fortaleza e conseguir os resultados

0: e acabar com essa guerrinha. Ele ganha uma partida e acha que é campeão do mundo. Besteira. Essa questão de pressão, sabe o que é pressão? É trabalhar em mina, doutor Barros. Você sabe quantos metros de fundura, como a gente diz, né? Fica um cara trabalhando numa mina, no escuro. Ali é que é pressão, entendeu? Agora, ser treinador de futebol é se submeter a isso mesmo. E o Fortaleza não é nenhuma maravilha de se ver jogar, não. Ele tem a estatística a seu favor. Como tinha, por exemplo, antes do jogo do Ceará. Ele tinha a estatística. Perdia para ninguém, não perdeu. E perdeu feio. Poderia ter levado demais. Aí ele fica exibindo esses números que ele tem. Eu acho que ele não ouviu falar em Vojvoda. Vojvoda passou 4 anos entre os melhores times do Brasil. Vojvoda esteve na Sul-Americana. Vojvoda esteve na Libertadores. Tá entendendo? Isso aqui é, sabe, coisa para exibir. E não porque conseguiu ser finalista da Copa do Nordeste ou porque ganhou o Campeonato Cearense. Oh, grande salvo. O fato é que o time muitas vezes jogou mal. Não é ainda o ideal. Todo mundo sabe disso. E eu acho que ele devia cuidar, se preocupar em treinar, em trabalhar. Ninguém está torcendo contra ele, não. Essa de encontrar imaginários inimigos. Olha que besteira. Ele escolheu ser treinador. Isso é da vida mesmo. Agora, qualquer resultado, ele começa a dizer: fui injustiçado, me criticaram. Pera aí, tu não ganhou nada ainda. Tem que chegar na primeira divisão. Esse é um desafio maior. Entendeu? Então, eu acho que ele é muito preocupado, não sei, por ser muito jovem, ainda ser, sei lá. Eu acho que a tolice dele não precisa disso. Não há necessidade disso. Eu acho que ele tem que fazer o trabalho dele, ficar na dele, entender que a profissão que ele escolheu foi essa, para que este abespilhamento.
1: Pois não é, é verdade? Gostei do abespilhamento, gostei do abespilhamento. Dei valor. Milton Bezerra, um bom fim de semana para você. Receba o carinhoso abraço do Augusto Assunção, viu?
0: Muito boa. Velho Cancão do Aquiraz.
1: É verdade.
0: Um abraço para Rose Espíndola, nossa amiga, viu?
1: Nossa querida Rose Espíndola. O Assunção queria, mas eu disse, rapaz, não faça isso não. Ele queria que você falasse, eu digo, eu não vou dizer mais. Ele disse, rapaz, diga, não, eu não vou. O Wilton Bezerra já prometeu comprar um soninho para você e outro para mim. Entendeu? Eu vou deixar para a próxima semana. Wilton, um abraço, macho velho.
0: Enquanto isso, eu vou conseguir juntar o Ibama. Entendeu?
1: Rapaz, ainda ontem.
0: A hora para separar o sonho para vocês dois, viu?
1: Ainda ontem, ali na pracinha, aqui na praça, em frente à televisão. Ei. Aquele menino, como é o da torre da televisão? O Marcão. O Marcão do Sim. Doce. Rapaz, pois eu quando passei no Marcão do Doce, tava ele lá com um bocado de gente, vendo um vídeo daquela corda que eu dei em você, rapaz. Ele tava vendo.
0: Foi, né?
1: Foi. Marcão ali.
0: Pois é. Um sonho para ele também, viu?
1: Tchau, Milton Bezerra.
0: Valeu.
1: 8:16.
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1: 4 mandados de prisão foram cumpridos quarta-feira contra suspeitos de envolvimento com a série de homicídios no Cariri Cearense. Quem traz mais detalhes é Tadeu Gomes, que está ao vivo com a gente. Bom dia, Tadeu.
3: Bom dia, Tom, para você e para todos que nos acompanham. 2 pessoas foram presas na cidade de Barbalha, onde a maioria dos crimes aconteceram, e o chefe da facção criminosa foi capturado em Petrolina, Pernambuco. O 4º alvo dos policiais já estava preso. Entre as vítimas mortas está o sobrinho de vereadores do município de Barbalha. As prisões foram realizadas em uma ação conjunta das polícias civil e militar, com o apoio da Polícia Militar de Pernambuco. Entre os presos está Jardel Gonçalves de Oliveira, conhecido como Coroa, integrante da facção criminosa Comando Vermelho. Ele foi transferido de Fortaleza pela facção para cometer crimes na cidade de Barbalha, em especial homicídios. Outro preso é José Gilberto Matias Alves, o Gil. Ele também foi levado para Barbalha pela facção para cometer os crimes no município. Ambos são considerados de alta periculosidade. O chefe do bando, identificado como Matheus, conhecido como Playboy ou M7, foi preso na cidade de Petrolina, Pernambuco. Ele fugiu de Barbalha depois que tentaram matá-lo, conforme as investigações policiais. Mesmo morando em outro estado, Playboy dava apoio logístico à facção com armas, drogas e também ordens para matar desafetos. Segundo informações policiais, ele é investigado por participação em diversos homicídios em Barbalha e região. Contra o chefe da facção, constam diversas investigações pelos crimes de homicídio qualificado, associação para o tráfico, tráfico de drogas, corrupção de menores, porte ilegal de arma de fogo, participação criminosa, concurso de pessoas e continuidade delitiva. E aí, essa operação continua. Ontem, mais uma pessoa foi presa, suspeita de envolvimento nesses casos, dessa vez uma mulher, e claro, a Polícia Civil disse que continua investigando para que possa chegar também a outros membros dessa organização. E olha, Tom, 9 armas de fogo, munições de diversos calibres e materiais utilizados para caça ilegal de animais silvestres foram apreendidos no município de Crateús. A ocorrência foi registrada no sítio Alagadiço, distrito de Tucuns, durante a Operação Bioma Brasil, coordenada pela Secretaria Nacional de Segurança Pública, a SINASP. A apreensão foi realizada pelo Batalhão de Polícia de Meio Ambiente da Polícia Militar do Ceará. De acordo com a Secretaria da Segurança Pública e Defesa Social, a operação partiu de denúncias recorrentes sobre a atuação de caçadores na localidade. As informações apontavam uma propriedade rural que estaria sendo utilizada como ponto de apoio para práticas criminosas relacionadas à caça ilegal. Ao chegarem ao imóvel indicado, os militares perceberam sinais de que o local estava sendo, de fato, utilizado para ações criminosas. Durante as buscas na área externa da propriedade, os policiais localizaram uma espingarda, munições e diversos apetrechos utilizados para caça. No interior da residência, foram encontradas outras armas de fogo e também materiais relacionados à prática ilegal. Foram apreendidas 5 espingardas industriais dos calibres 28 e 32, 4 espingardas artesanais, uma garrucha artesanal, armadilhas de fabricação caseira, cartuchos carregados, intactos e deflagrados, além de recipientes contendo pólvora, chumbo e espoletas. Ninguém foi preso. Todo o material apreendido foi encaminhado à Delegacia Regional de Polícia Civil de Crateús, onde foi registrado o boletim de ocorrência com o fundamento no crime de posse irregular de arma de fogo. E aí, então, BPMA, né, que é a Polícia do Meio Ambiente, reforça a importância da denúncia anônima. E pode ser feita através do 190, o sigilo e o anonimato são garantidos, né? E é importante, porque foi através de denúncia que a polícia chegou a todo esse material, Tom.
1: Perfeito. Tadeu, muito obrigado aí pela sua participação. Um bom fim de semana para você e para todos aí no Cariri, tá bom?
3: Muito obrigado, amigo. Feliz fim de semana também. Bom trabalho.
1: 8 horas e 21.
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1: O presidente Lula sancionou a lei que cria a primeira universidade federal indígena do Brasil, a UNID. A instituição, deve começar a funcionar em 2027, ano que vem, com cursos voltados à formação de professores, saúde indígena e gestão ambiental. A universidade terá sede em Brasília e poderá ganhar CAMP e outras regiões do país. Segundo o governo, a proposta atende a uma reivindicação histórica do movimento indígena brasileiro. Durante a cerimônia, lideranças destacaram que a nova universidade vai fortalecer os saberes tradicionais, as línguas indígenas e a produção do conhecimento dos povos indígenas, dos povos originários. A expectativa é atender cerca de 2.800 estudantes nos primeiros 4 anos. A Receita Federal paga nesta sexta-feira primeiro lote de restituição do imposto de renda. Ao todo, são 16 bilhões de reais a serem pagos para mais de 8 milhões de contribuintes contemplados no primeiro lote. O total equivale a 40% das restituições previstas para este ano. Esse é o maior

lote de restituição já pago pela Receita Federal. A consulta ao lote foi aberta na última sexta-feira. Contribuintes que estiveram dentro do primeiro lote devem aguardar o recebimento da restituição, que deve ser feita ao longo desta sexta-feira. A orientação é esperar até o fim do dia para verificar os depósitos. Algumas pessoas que recebem no primeiro lote são os contribuintes com prioridade legal. Esses contribuintes são os idosos acima de 80 anos de idade, idosos entre 60 e 79 anos, pessoas com deficiência física, mental ou moléstia grave e contribuintes cuja maior fonte de renda seja o magistério. São 8 horas e 23 minutos. A gente faz um pequeno intervalo. Volta já.

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1: 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São 8 horas e 26 minutos. 8 horas e 26 minutos. Bom, daqui a pouquinho nós vamos falar sobre moda aqui, né? Você vai ficar atento, porque nós vamos falar sobre moda. E depois nós vamos ter também aqui no programa o nosso querido Inácio Aguiar, do Ponto Poder. Então tem muita coisa boa no programa. Tem também a matéria sobre Maracanaú, festa de São João em Maracanaú, que está uma beleza, efetivamente ganhando uma dimensão nacional. Inclusive, as festas maiores de São João aqui no Brasil aconteciam em Caruaru e Campina Grande. E agora Maracanaú aqui no estado do Ceará já surge com um trabalho que foi feito, nós vamos falar sobre isso aqui, com um trabalho que foi feito como uma referência nacional também. Eu acho que cultivar essa passagem do mês de junho com as festas tradicionais, isso faz, tem tudo a ver com as nossas origens, com os primeiros tempos, principalmente década de 50. Eu acompanhei as festas, hoje as festas estão diferentes, até de certo modo um trabalho até profissional, mas a época da década de 50 era muito de improvisação. As quadrilhas eram improvisadas, mesmo nos clubes aqui da nossa capital, as quadrilhas eram improvisadas. Havia quadrilha improvisada para as ruas, para as praças da cidade. Hoje é um trabalho mais profissional, de pesquisa, inclusive, para colocar as quadrilhas numa competição

É bom que se frise numa competição. Antes era mais uma brincadeira que se fazia entre amigos. A gente fazia composição de quadrilhas e levava para os clubes. Eu citei há pouco na abertura do programa as quadrilhas lá do Maguari, na época, década de 60. Essas quadrilhas ficavam famosas. Recebiam, inclusive, também quadrilhas dos bairros de nossa capital, mas dentro de uma linha tradicional. Hoje em dia já há um profissionalismo.

Ceará perdeu 6 vezes, que coisa, né? Perdeu mais o Ceará, o dobro do que a equipe do Tricolor de Aço do PC. Deixa eu dar uma passadinha aqui no nosso chat, né? O chat ao vivo aqui do arroba jogada SVM. Tem gente que deixou like, deixa eu ver aqui. É, o pessoal aqui. Só boa noite, Jotinha. São Borja, Rio Grande do Sul. É o João Nunes. Cadeira cativa, sempre acompanhando aqui o Jogada 3. Obrigado aí pra você. Frio aí no Rio Grande do Sul, hein, João Nunes? Tá acompanhando de longe aí na bela Porto Alegre? Ou é outra cidade aí do Rio Grande do Sul, meu querido? Deve estar em alguma cidade, né? Senão ele teria colocado Porto Alegre. Colocou o estado, deve estar numa outra cidade, meu amigo João Nunes. Grande abraço aí pra você. Deixa eu botar novamente já, torcedor no ar, porque eu vou falar aqui da seleção brasileira. Antes, porém, deixa eu falar aqui, ó, teve brasileiro, né? Com 19 anos, o João Fonseca, ele faz história e vence Djokovic em Roland Garros. Olha aí, meu amigo. Venceu o ex-primeiro do mundo, né? No ranking. Depois de começar perdendo por 2-0, o jovem brasileiro João Fonseca, de 19 anos e número 30 do mundo, protagonizou uma virada épica nesta sexta-feira, dia 29, né? Ao derrotar o lendário sérvio Novak Djokovic. Venceu bonito, hein? Poxa vida. E caramba. Hoje o Djokovic, ele é o número 43, no número 4 do mundo. E avançar às oitavas de final no torneio de Roland Garros. João Fonseca, né? O brasileiro fechou o jogo em 3-2 com parciais 4-6, 4-6, ele perdeu os dois primeiros sets, venceu os demais 6-3, 7-5 e 7-5. Em uma batalha, olha aí, Samuel, se fosse, tivesse operador, hein? Tá na transmissão de um jogo desse de tênis, olha aqui, ó. Sabe quanto durou essa batalha? 5 horas na quadra Philippe Chatrier. 5 horas. A pessoa, o cara, jogar 5 horas, claro, né? Que tem ali um refresquinho, tomar água e tudo. Mas parabéns aí ao brasileiro, né? João Fonseca se ouve muito bem, deu certinho aí para poder passar e passar bonito pelo Novak Djokovic. Muito bem, parabéns, meu querido. Olha, voltando a falar aqui do Fortaleza, né? O Fortaleza, já a nossa Fernanda Alves vai trazer destaque do Leão, mas o Fred não é mais técnico do Fortaleza Sub-20, deixa a base do clube após 8 meses. Você lembra dele, Samuel? O Fred? Não, Fred, artilheiro, né? Jogou vários times do futebol brasileiro, jogou também fora. Por último, estava no Fluminense quando encerrou a carreira, né? Fred, artilheiro, fazedor de gols, que é uma beleza, viu? Mas já a Fernanda vai trazer mais destaques aí do Tricolor de Aço, né? O Ceará hoje, né? A gente vai ficar devendo aqui o Daniel Farias, que está gozando as suas férias, né? Suas folgas, aliás, a sua folga de hoje, e é merecido demais, né? O Daniel trabalha pra Dedéu, uma demanda boa aí, sempre deixando ali a torcida alvinegra sempre satisfeita com o seu noticiário. Nada passa batido pelo Daniel Farias, grande repórter, hein? Como todo mundo sabe, o Daniel já falou aqui em programas passados, Vina e PH, Pedro Henrique, estão afastados pelo técnico Mozart, só que a situação do PH é assim mais complicada, porque ele está bem, só arranjar clube agora para poder mudar de ares, né? Ir para outro clube na janela que se abre em julho. E o Vina? O Vina, o Ricardinho falou na coletiva que ele está com um problema, né? E vai ser tratado, são 5 semanas para recuperar. Agora eu faço uma pergunta a você, torcedor. Nesse intervalo, né? Se o Moza, eu não estou querendo pedir demissão aqui de ninguém, entendeu? Não estou falando isso, nem estou profetizando isso, não. Mas, como a gente sabe que no Brasil.

Brasil. Torcida não aguenta. E o primeiro a cair é o treinador. Não quero que aconteça isso também, não. Quero que o Ceará ganhe os dois jogos que ele vai ter seguidos contra a equipe do Operário e do Avaí. Mas pergunto a você, se o Boza não ganhar agora, já domingo, da equipe do Operário lá de Ponta Grossa. Você já ouviu falar nessa cidade já, né, Macedo? Ponta Grossa, uma cidade do interior lá do Paraná, né? Aí o Moza pode perder o cargo à frente da comissão técnica do Ceará, lembrando que tem multa, né? E a multa não é baratinha, não, né? Se o Ceará demitir, tem que pagar a multa. A multa rescisória, né? E o Moza também, se ele arranjar algum time e pedir demissão, ele vai ter que também restituir a equipe do Ceará. Agora, Moza, bote esse time pra jogar, bote esse time pra ganhar, Moza. Porque o torcedor é o mais sofrido possível, né? Quem sofre mais, com certeza, é o treinador, cara. O torcedor. Torcedor que paga o sócio, paga o ingresso, ir para estádio de futebol hoje é caríssimo. Tudo que você vai usufruir lá é caro, né? Água, refrigerante, cerveja para quem bebe, sanduíche, essas coisas todas, é caríssimo, rapaz. Torcedor tem que ser bem tratado, né? E merece satisfação, merece ver esse time ganhar. São 8h42, 8h45 a gente vai pro bloco comercial, né? E o número, o momento do Vozão também é marcado por protestos da torcida, cobrança direcionadas à diretoria também. Claro que não é só o Mozart o culpado, né? A diretoria também tem a sua parcela de culpa, né? Porque se o Ceará ano passado foi rebaixado para a Série B e não fez altos investimentos, por que que tá devendo essa bagatela de 85 milhões, né? Tem que alguém fazer essa contabilidade e mostrar, né? Para o torcedor, através aqui da imprensa, né? Através da gente, dos demais companheiros de profissão, né? Dos jornalistas, né? Tem que mostrar que o torcedor realmente fica realmente chateado com essas coisas que ocorrem com o time do Ceará, qualquer outro time também, né? Então a gente pede aí para que eles possam realmente vir e mostrar o que acontece lá em Carlos Alencar Pinto. Porque uma coisa é você mandar um funcionário, né? E a outra coisa é você falar, né? Não é mais interessante, né, Samuel Macedo? Você levar lá a sua palavra, né, de coragem aos torcedores e uma promessa, olha, vai melhorar isso, nós não vamos ser rebaixado para C, vamos lutar para voltar à primeira divisão. É tudo isso que o torcedor quer, mas não promessas vazias, óbvio, né? Quer que essas promessas sejam cumpridas. De falar aqui de seleção brasileira, futebol feminino, né? Você sabia que Brasil e Estados Unidos na Arena Castelão terá recorde de público do futebol feminino no Nordeste? Você sabia? Sabia não, então vai ficar sabendo aqui, porque essa matéria é feita, está lá no Diário do Nordeste, escrita pelo Alexandre Mota, o nosso Ale Mota, e eu vou trazer destaques aqui, detalhes dessa matéria. O jogo entre as seleções brasileiras e Estados Unidos da Arena Castelão será histórico para o futebol feminino do Brasil, com 33 mil ingressos vendidos de forma antecipada. O amistoso que vai acontecer, né, entre Estados Unidos, Brasil e Estados Unidos, vai superar o recorde de público da história da categoria no Nordeste. E sabe qual era esse público? Rapaz, vou trazer aqui pra você, tá legal? Esse jogo vai ser na terça-feira, dia 9 de junho, às 21h30, na Arena Castelão. A maior marca já registrada era de Recife, quando o Brasil venceu a Jamaica pelo placar de 4-0 em 2024. Na ocasião, a Arena Pernambuco registrou 33.272 torcedores. A gente já vendeu aqui antecipados, né? 33 mil, então vai superar, sim, com certeza, essa marca, né? Vai ser histórico.
essa marca do futebol feminino aqui no Nordeste. 8h45 da noite, vamos fazer o seguinte, vamos aí para os nossos comerciais, já já a gente vai voltar falando mais de

0: Ceará, falando mais de Fortaleza, Fernanda Alves vai trazer o destaque da equipe do Tricolor e a gente vai buscar notícias aqui do Ceará Sporting Clube. Quero deixar a pergunta que já deixei para você. Escale o Ceará, amigo torcedor. Escale o time do Ceará, tá legal? E você, torcedor do Fortaleza, escala o time do Fortaleza. Tá combinado assim? 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
3: Muito bem, meu amigo, 8h48 em Fortaleza, né? E nós estamos aqui no Batente, né? Levando para você informações acerca de Ceará, Fortaleza. Já já vou passar pela Série D, prometi, vou já já cumprir, tá legal? Porque agora vou trazer destaques do Tricolor de Aço do PC. A Fernanda Alves está chegando aí, ela vai informar tudo acerca do Lion. É com você, Fernanda! Fernanda
4: Alves! Oi, Jotinha, oi para todo mundo também que acompanha o Jogada Terceiro Tempo. Fortaleza já está em Belo Horizonte, aliás, o Fortaleza já está em Minas Gerais. A equipe está em Tiradentes, né? Cidade da Mineira, saiu de Belo Horizonte e agora é só descanso pensando no duelo amanhã contra o Atlético em São João del Rei, valendo aí mais uma pontuação importante na Série B do Campeonato Brasileiro. Carpini, que viajou com 27 atletas, dois voltaram para cá. São Pierre e Rosseto. Pierre suspenso, Rosseto no departamento médico, de fora da partida. Ele conta com 26 peças e deve mesclar essa equipe para o jogo de amanhã, tendo em vista que, pensando para o duelo contra a equipe do Atlético, o Fortaleza tem um intervalo curto para se preparar também para o jogo contra a equipe do Vitória, que é a primeira final da Copa do Nordeste. E por isso que a gente traz a provável escalação com o goleiro João Ricardo no gol. Três zagueiros, Luan Freitas, Ronald improvisado e Cauã Rocha. No meio-campo, na ala direita, Rodriguinho, Sacha, Rian e Crispim no meio-campo. E na ala esquerda, Fuentes. No ataque, Luiz Fernando e Meritelho. Essa é a equipe que pode entrar em campo amanhã contra a equipe do Atlético. Vale ressaltar que o Fortaleza está atualmente na quinta colocação, tem 18 pontos e, caso vença, pode até alcançar a liderança, dependendo dos resultados das outras equipes que estão à frente do Tricolor de Aço. O Fortaleza quer conquistar esses pontos, mas pensa também no jogo contra o Vitória. Vai ter pouco tempo para fazer essa preparação. O Tricolor de Aço sai amanhã de São João del Rei para Tiradentes e segue para Belo Horizonte. E aí só retorna com o tempo para fazer um dia de preparação. E fica corrido, fica puxado, então desgaste dos atletas. Então, dentro do que a gente imagina que vai montar aí a estratégia, o treinador Thiago Carpini, ele poupa nomes importantes como Maílton, Brites, tem o próprio Mucuri, o Pierre, que não vai jogar contra a equipe porque já viajou, mas deve ser titular. Vai poupando nomes para pensar nesse jogo de terça-feira, e aí ficam esses atletas no banco também, para caso ele precise fazer alguma modificação, trazer um novo cenário. E aí, lembrando, são dois jogos importantes. Pontuar na Série B é sempre a prioridade e vale título. Copa do Nordeste não era prioridade para o Fortaleza, mas mudou o cenário depois que a circunstância da competição mudou também a expectativa. O Fortaleza ganhou aí a oportunidade de conquistar o título de campeão regional e por isso deve ir com força máxima. Com as informações de Fortaleza, direto da redação, Fernanda Alves para o Jogada Terceiro Tempo.
3: Valeu, Fernanda, muito obrigado aí pelas informações do Lion, do Tricolor de Aço do PC, né? A Fernanda trouxe aí essa escalação, né? Da equipe do Tricolor de Aço do PC, mas eu quero ouvir a do torcedor, tá legal? A Fernanda tem toda a credibilidade, mas eu quero ouvir se o torcedor concorda ou se o torcedor tem uma outra diferente, tá legal? Deixa eu ver aqui, ó. Aqui, torcedor. Vou botar de novo o torcedor do ar, tá legal, meu querido? Você na jogada.
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3: Muito bem, deixa eu colocar aqui no ar. Pessoal que tá mandando áudio. Vamos lá, torcedor, quero escutá-lo. Fala, amigo.
5: É melhor colocar um treinador pra fora do que colocar um time todinho e o time ficar perdendo. E pra Série C.
3: Verdade, você tem razão. Outro torcedor aqui manda mensagem de áudio. Tô ligado na Virgínia, é o José Cândido. É, em Berna, na Suíça. Ele é, alvozão, é alvinegro. Vou repetir aqui, senão o rapaz ficar com raiva de mim, né? O José Cândido está lá em Berna, na Suíça. Ele é vozão. Valeu, meu querido José. Como é que tá na, aí na Suíça? Tá muito frio? Se você quiser mandar um áudio aqui, a gente bota no ar também, tá legal? Deixa eu ver mais um torcedor agora, esse é áudio, né? Cadê o João Bosco? Vai lá do Crato, deve estar curtindo o São João lá no Cariri, né? Vamos lá para esse torcedor, quero te escutar, amigo.
6: Boa noite, Jotinha. Boa noite. Aqui é o Francisco do Montese. Eu acredito que o Ceará vai vencer, viu? Tem que acreditar, Jotinha. Ninguém pode estar, né? Só jogando pedra, né? Tem muitos torcedores também que já ficam enrolando a bandeira. Não, eu acredito. Atribuo aquele trabalho do Moza. Mas se domingo perder pontos aqui, fica meio complicado, né? Um bom fim de semana para você, Jotinha, para sua família, com muita saúde, paz e prosperidade. Francisco Souza Montese.
3: Legal, vou estar transmitindo o jogo do Ceará e vou mandar alô para você, viu, Francisco? Para todos vocês que estão ligados aqui no Jogada 3. Mais um torcedor? Quero ouvi-lo, meu amigo. Fala aí, torcedor.
7: Rapaz, Jotinha, quem tá falando aqui é Dudu Barbeiro, da Parangaba.
3: Fala, Dudu.
7: Torcedor do Leão doente.
3: Aham. Uhum.
7: Amanhã é 2-0 pra nós, viu? Pode anotar aí. E um abraço aí pro Yuri Pinheiro, tricolor doente também.
3: Tá legal. Deixa eu falar em tricolores, deixa eu mandar um abraço aqui pro meu primo Valdeglas, capitão do Exército, Joseni, Gilberto, o Ebenezer, que é filho do Zé Firmo, aproveitar também pro Zé Firmo, o Chico Firmo, lá Lançador Mil, esses primeiros que eu falei aí, todos estão ali no Mucuripe, sintam-se todos abraçados. Valdemir também aí na rua, né? O genro da Dona Biá, torcedor do Tricolor, o Everton, o Esdras, o Luiz, a Eline, deixa eu ver quem mais ali, rapaz, o Ednardo e a Simone. Aí o Ednardo é genro da Simone, tá acompanhando também aqui o programa Jogada Terceiro Tempo. Vamos lá, meu amigo, mais um torcedor, fala que eu te escuto, torcedor.
8: Boa noite, Jotinha, meu boa querido. Noite. Ribeiro Quebra Rádio, meu querido.
3: Ribeiro,
8: tô na escuta todo dia, viu? Tem dia que eu não participo, é porque é a correria mesmo aqui. Eu tô indo agora pra casa. Rapaz, eu apoio, viu? Eu apoio, público zero. Ai, tu não é Ceará, não. Por isso que eu sou público zero, porque eu sou Ceará. E embora, galera, público zero, todo mundo fora do Castelão, certo?
3: Pois é.
8: Escutando a narração do Jotinha.
3: Pronto.
8: Bengala neles. Fora João Paulo e fora Mozart.
3: Me ajuda a dar essa bengalada, Ribeiro. Me ajuda, torcida do Ceará, a dar essa bengalada domingo. Mais um torcedor, fala, meu querido. Quero ouvi-lo. Fala, amigão. Raimundo. Fala, Raimundo.
9: Boa noite, Jotinho. Aqui é o Raimundo Mata aqui da Sabiaguaba. Será jogar domingo, né? No caso.
3: Isso.
9: Aliás, o Ceará tem que ganhar essas duas partidas, né? Porque senão se distancia muito, né? Desse
3: só
9: grupo
3: serve
9: aí
3: vitória,
9: de
3: viu?
9: Tem que ganhar as duas partidas dentro de casa. Não tem outra saída, né?
3: É verdade.
9: Jotinho, manda um alô aí pra. Manda um alô aí pro Felipe aí da. Do Corpo de Futebol, Maracanã, tá bom?
3: Alô, Felipe, aí do Conjunto Timó, amigo do Raimundo, grande abraço para você, Felipe, pessoal aí do Gereissati 1, 2, 3, Timbó, Pajussara, nesse município bacana, né, que hoje está começando o São João, grande abraço a todos, continua, querido.
9: Valeu, boa noite.
3: Valeu, boa noite, obrigado, Raimundo, grande abraço, mais um torcedor, a gente vai terminar o programa com o torcedor, hoje é a vez do torcedor. Boa noite, sempre ligadinho na maior audiência do Rio Grande do Norte. É o Damião Potência. E ele dá aqui uma mensagem legal, ó. Quem tem Deus no coração, tem a paz garantida. Obrigado, viu, meu querido Potência. Aí o Damião Potência no Rio Grande do Norte, ele diz que a Verdinha ganha lá até das rádios locais. Obrigado, viu, da minha potência. Mais um torcedor, Luiz Carlos. Fala aí, Luiz Carlos.
10: Boa noite, Jotinha. Luiz Carlos, fala com a gente de Cruz, torcedor do Ceará. A situação que o Ceará tá aí, precisa o Ceará ter pelo menos 3 vitórias consecutivas. Mas vai a pergunta. O Ceará tem time para conseguir 3 vitórias consecutivas? Para ele poder chegar aos que já estão lá na ponta, precisa fazer isso. Ainda estou sempre os outros para perder, né? A situação é difícil, o Ceará tem que se cuidar, viu?
3: É verdade. Rebaixamento seria terrível, né? Para a Série C, onde o Ceará nunca jogou, né? Seria horrível mesmo. É, cadê mais um torcedor aqui pra gente finalizar, né? Ano passado eu fui pra onde, amigo? Ah, legal, parece que isso aqui não era pra nós, tá bom. Olha, se você quiser, eu queria só um torcedor que escalasse o Ceará, pronto, vou esperar aqui porque faltou 2 minutinhos pra terminar o programa. Queria um torcedor do Ceará, só um torcedor do Ceará, pra dar a escala ideal do Ceará pra enfrentar a equipe do time do lá de Ponta Grossa, né? O Operário. Um torcedor do Ceará. Queria ouvir só um torcedor do Ceará agora para encerrar o programa, dizendo a escala. Qual seria, se você fosse o treinador, qual time entraria em campo? Como era a escala do Ceará? Dole 1, dole 2, dole 3. Eu quero ouvir. Será que eu vou... Não vou ser atendido, rapaz? Grava um áudio ligeirinho aí, amigo. Grava aí, rapaz. Você que tá ouvindo? Opa, tem um áudio aqui. Será que o rapaz mandou? É o Gilberto? Vamos lá ver se é o Gilberto. Fala, Gilberto.
11: Boa noite, Jotinha. Aqui é o motorista de ônibus, Gilberto. Aqui eu rodo na linha, eu trabalho na linha aqui, Vicente Pison, Papicu, antigo rapaz. Aldeota. Uhum. Sou muito amigo do seu irmão, Hélio, aqui. Eu moro aqui no Castelo, é motorista Gilberto. Isso, aí, Gilberto. Mande um abraço aqui pra mim aqui, que tô na luta até agora e escutando o Jogada Terceiro Tempo. Torcedor do Vozão, viu? A gente sofre, mas não deixa de acreditar, tá bom, meu irmão? Uma boa noite, uma boa noite pro meu amigo Hélio também, que é o seu irmão, tá ok?
3: É meu sobrinho, rapaz, o Hélio, meu sobrinho, mas é menino bom, torcedor do Ceará também. Ah, deixa eu ver aqui, eu queria esse áudio, queria. Será que é esse aqui agora? Vai lá. Fala aí, torcedor, tá terminando, né, rapaz? Mas não mandou não, só esse aqui, vai lá. Fala aí, torcedor.
12: Aqui é o Daniel de Curitiba, torcedor do Tricolor, mas hoje a minha mensagem...
3: Valeu, Daniel, forte abraço, encerramos o programa. Desculpa, né, colocamos o máximo possível, obrigado, né, por estarem ajudando a gente levar esse programa pro ar. A gente vai se despedindo, eu volto no domingo, levando, se Deus quiser, uma vitória para a torcida do Ceará em cima do Operário. Obrigado, Samuel Macedo, obrigado, Cris Neves Silveira, obrigado a todos. Vem aí a Voz do Brasil na sequência. Meu amigo, nosso amigo Silvino Neves. Tchau, tchau. Beijão pra todos.